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A GNR, através do destacamento de trânsito da Guarda, apreendeu 16 veículos pesados de mercadorias por adulteração nos sistemas de controlo de emissões. O Executivo da Câmara da Guarda, em consenso, fez um balanço positivo das festas da cidade realizadas no Parque Urbano do Rio Diz. A ULS da Guarda, através do Laboratório de Saúde Pública, está a garantir a segurança das águas recreativas durante a época balnear.

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3: E hoje é quarta-feira, 12 de agosto. Quanto à previsão do estado do tempo, podemos contar com um dia de céu pouco nublado ou limpo, vento a soprar fraco a moderado e subida dos valores da temperatura, em especial no interior do país. A máxima prevista hoje para a Guarda é de 33 graus, Viseu 34 e Castelo Branco 38 graus. Agora avançamos para a informação neste Jornal da Rádio F.

0: Informação com Pedro Paula.
1: A GNR, através do Núcleo de Investigação Criminal de Acidentes de Viação do Destacamento de Trânsito da Guarda, apreendeu 16 veículos pesados de mercadorias por adulteração nos sistemas de controlo de emissões. No âmbito de uma operação relacionada com a adulteração dos sistemas de controlo de emissões poluentes e no decorrer de uma investigação que durava há cerca de um ano e três meses, os militares da GNR da Guarda deram cumprimento a 3 mandados de busca em oficinas, escritórios e parques de uma empresa e fiscalizaram 71 veículos pesados de mercadorias, dos quais 66 foram sujeitos a perícias, isto nos distritos de Leiria, Coimbra e Castelo Branco. No decorrer das diligências foram identificados 16 veículos com alterações nos respectivos sistemas eletrónicos suscetíveis de inibir a injeção de AdBlue e interferir no funcionamento de redução catalítica seletiva, utilizado, no tratamento de gases de escape e na redução das emissões de óxidos de azoto, como refere o Tenente Coronel Seabra Ferreira, Relações Públicas do Comando Territorial da GNR da Guarda.
2: Apreendeu 16 veículos pesados de mercadorias por presumível adulteração dos sistemas de controlo de emissões de gases. Esta operação foi realizada nos distritos de Leiria, Coimbra e Castelo Branco. No âmbito desta operação policial, relacionada com a adulteração dos sistemas de controlo de emissões de gases poluentes, e no decorrer de uma investigação que durava há cerca de um ano e três meses, as unidades da Guarda deram cumprimento a 3 mandados de busca em oficinas, escritórios e em parques da empresa. Fiscalizaram 71 veículos pesados, mercadorias, dos quais 66 foram sujeitos a perícias. No decorrer destas diligências foram identificados 16 veículos com presumível alteração dos respectivos sistemas eletrónicos suscetíveis de inibir a injeção de AdBlue e interferir no funcionamento do sistema de redução catalítica seletiva, utilizado no tratamento dos gases de escape e na redução das emissões de óxido de azoto.
1: De acordo com a avaliação técnica efetuada pelos peritos, estima-se que a vantagem económica associada às alterações detectadas nos 16 veículos possa ascender a várias dezenas de milhares de euros. Da operação resultou a apreensão de 16 veículos pesados, 5 computadores, 3 equipamentos de diagnóstico e diversos equipamentos utilizados na programação eletrónica dos veículos.
2: Esta adulteração dos sistemas permite reduzir ou eliminar o consumo de AdBlue, diminuindo os custos da exploração de veículos, mas em simultâneo compromete o funcionamento dos mecanismos de controle de emissões poluentes e altera as características técnicas dos veículos. Na operação, resultou a apreensão de 16 veículos pesados de mercadorias, 5 computadores, 3 equipamentos de diagnóstico e diversos equipamentos utilizados na programação e alteração dos sistemas eletrónicos dos veículos. De acordo com a avaliação técnica efetuada pelos peritos que acompanharam a operação, estima-se que a vantagem económica associada às alterações detectadas nos 16 veículos possa ascender a várias dezenas de milhares de euros.
1: Esta operação contou com o apoio de diversas unidades da GNR.
2: Esta operação contou ainda com o apoio dos comandos territoriais de Leiria, Castelo Branco e de militares da secção de investigação criminal do Comando Territorial da Guarda.
1: A GNR, através do Núcleo de Investigação Criminal de Acidentes de Viação do Destacamento de Trânsito da Guarda, apreendeu 16 veículos pesados de mercadorias por adulteração nos sistemas de controlo de emissões poluentes. O Executivo da Câmara da Guarda, maioria e oposição, estão em consenso sobre o balanço que foi positivo das festas da cidade realizadas no Parque Urbano do Rio Diz. Segundo o Executivo Municipal, o balanço é francamente positivo e este evento atraiu mais de 20 mil pessoas. O evento foi realizado no Parque Urbano do

0: Turino das festas da cidade no próximo ano.
1: Foram pouco mais de 20 mil pessoas que terão entrado nas festas da cidade, um balanço francamente positivo. Ainda aguardamos alguns relatórios técnicos das mais diversas áreas, enfim, para estarmos munidos de todos os dados para depois podermos tomar decisões para o futuro. E as decisões para o futuro têm que ser tomadas no curto, médio prazo, para que no próximo ano, se assim continuarmos, ou se assim não continuarmos, temos que tomar decisões. Só depois dos relatórios técnicos todos vistos e analisados é que nós tomaremos decisões para o futuro.
0: Apesar do apoio à localização, os vereadores da oposição deixaram algumas sugestões. Do lado do PSD, João Prata sugeriu que o programa, que este ano foi essencialmente direcionado para os jovens, passe a contemplar outras faixas etárias no futuro para tornar as festas num excelente cartaz de visita à cidade.
2: Analisámos o conjunto do programa das festas da cidade e deixámos aqui das festas da cidade, desde logo o local onde elas decorreram. Como sabem, os vereadores do PSD já, em relação à festa do fim do ano, entendemos e consideramos e deixámos essa sugestão que o Parque Urbano do Rio Dix é uma boa opção para esse espetáculo também. Foi positiva essa opção. Questionámos a Câmara Municipal, mas que se já havia alguma avaliação, quer em termos da bilheteira, quer em termos da análise que se faz daquilo que decorreu. Também temos as nossas sugestões para dar. O Sr. Presidente disse que não era a altura ainda para isso, mas ficamos a aguardar, porque seja pelos cidadãos que vieram ter connosco, seja pela nossa própria iniciativa, porque visitámos as festas, como é evidente, temos algumas sugestões a dar no sentido de reforçar, porque aqui o que se trata é procurarmos que as festas da cidade se tornem um bom cartaz, ou um excelente cartaz, para que mais pessoas possam visitar a Guarda, tendo em atenção que o programa da semana foi essencialmente direcionado para os jovens. Esperemos que o programa dos próximos anos possa contemplar também outros escalões etários.
0: Já António Monteirinho, do PS, classificou a organização e o local como francamente positivos, salientando a concordância da maioria dos cidadãos. Contudo, o vereador socialista apelou à coerência e estabilidade, defendendo que a Guarda não pode alterar o modelo e o local todos os anos se quiser criar uma marca identitária forte para as suas festas da cidade.
1: Para levar aquilo que foi a organização das festas da cidade, o local, a organização em si, pode saudar como francamente positivo e esperemos que o Executivo Municipal mantenha uma certa coerência ao longo do tempo na realização destas festas. Nós não podemos todos os anos deixamos de ter uma marca identitária quando todos os anos alteramos o modelo, a forma, o local. Portanto, e salientamos esse acontecimento que acho que foi participado e que os cidadãos da Guarda concordaram na sua grande maioria com a localização e também com aquilo que foi o desenvolvimento das festas da cidade.
0: Em resposta a estas intervenções, Sérgio Costa agradeceu os elogios, notando que as críticas do passado sobre a utilização do parque deram lugar ao reconhecimento da sua importância estratégica para a cidade.
1: Agradecemos isso, depois de no passado tudo criticarem, porque recuarmos alguns tempos atrás, havia críticas de que usávamos o Parque Pobres, que não era para aquilo, que era para outra coisa qualquer. O Parque Urbano do Rio Dix é para todos, é para ser bem utilizado por todos, para levar cada vez mais pessoas ao Parque Urbano do Rio Dix. É para isso que ele serve e honra a quem fez essa obra à época. E naturalmente já agora honra a quem faz cada vez mais atividades naquela área imensa de cerca de 20 hectares que nós temos na nossa cidade e que deve ser cada vez mais valorizado. E agradecemos naturalmente os bons elogios, porque os elogios são para o poder político, as decisões foram nossas, mas também para a equipa técnica do município, que trabalhou arduamente para que as festas fossem uma realidade.
0: O Executivo da Câmara da Guarda, maioria e oposição, estão em consenso e fizeram um balanço positivo das festas da cidade realizadas no Parque Urbano do Rio Dix. A ULS da Guarda, através do Laboratório de Saúde Pública, está a garantir a segurança nas águas recreativas durante a época balnear. Esta unidade mantém uma vigilância rigorosa da qualidade das águas das praias fluviais e piscinas da região, na prevenção de riscos para a saúde e na detecção precoce de situações que possam comprometer a segurança dos banhistas. Ana Dionísio, técnica de microbiologia do Laboratório de Saúde Pública da Guarda, explicou à Rádio F que a monitorização das praias fluviais é regulada pela Agência Portuguesa do Ambiente e o Laboratório

0: O relatório foca-se na quantificação de bactérias. Se os valores obtidos excederem os máximos admissíveis, a praia poderá sofrer restrições de utilização.
1: A verificação analítica dos parâmetros de qualidade das águas, portanto, tanto as águas das praias fluviais como as águas das piscinas são reguladas por legislação específica. No que diz respeito às praias fluviais interiores, que é o caso das nossas, não é? São reguladas pela IAPA, pela Agência Portuguesa do Ambiente. A IAPA define quais são os parâmetros que devem ser realizados nestas águas e define também quais é que são os valores paramétricos, ou seja, os valores máximos admissíveis para esses mesmos ensaios nestas águas. Portanto, habitualmente aquilo que se faz nas águas das praias fluviais é a determinação e a quantificação de bactérias, no caso Escherichia coli e Enterococcus faecalis, e depois emitimos os nossos resultados e fazemos a avaliação da conformidade de acordo então com os valores paramétricos que a APA definiu e que depois se traduz na conformidade ou não daquelas águas para poderem ser utilizadas pelos banhistas. Se eventualmente aqueles valores excederem aquilo que está parametrizado e definido pela IAPA, nesse caso então a praia poderá ter restrições.
0: No que toca às piscinas, Ana Dionísio esclarece que o controle segue as normas da Direção-Geral de Saúde e é ainda mais abrangente, sublinhando que existem prioridades e valores paramétricos que são rigorosos e têm que ser cumpridos.
1: Em relação às piscinas, funciona de uma forma muito semelhante. Existe também uma legislação específica. No caso, seguimos uma norma da DGS, da Direção-Geral da Saúde, que define quais é que são os ensaios que devem ser realizados. Nas águas das piscinas, a análise é um pouco mais completa, consiste em determinações microbiológicas, mas também em determinações físico-químicas. Existem periodicidades que vêm definidas na norma da DGS. Também essa norma define os valores máximos admissíveis para cada um dos parâmetros. E então o nosso laboratório realiza todas essas determinações e depois confronta os resultados obtidos com os que a legislação permite.
0: A eficácia deste sistema assenta também numa logística rigorosa de recolha de amostras. Os técnicos de saúde ambiental das unidades de saúde pública recolhem as amostras e transportam-nos em malas térmicas refrigeradas até ao laboratório da Guarda. O laboratório possui também técnicos certificados para a realização destas colheitas no âmbito do controlo.
1: São os técnicos de saúde ambiental da OLS da Guarda que fazem as colheitas nas praias fluviais da área de abrangência da OLS da Guarda. Fazemos também as análises de vigilância das praias fluviais interiores de concelhos que estão na abrangência de outras OLS, como por exemplo a OLS de Castelo Branco e a OLS de Viseu. Fazem as colheitas, transportam as amostras exatamente nas mesmas condições, em malas térmicas refrigeradas, e entregam-nas no laboratório para que possamos então realizar as análises. No caso das piscinas, funciona da mesma forma, todas as análises de vigilância são colhidas pelos técnicos de saúde ambiental das unidades de saúde pública das OLS a que pertencem, e o laboratório também tem técnicos certificados e acreditados para realizarem colheitas de amostras de águas. Neste caso, fazem as colheitas no âmbito do controlo.
0: Ana Dionísio reforça que as águas recreativas são altamente controladas. A técnica afirma que a comunidade pode estar descansada e tranquila, com a garantia de que estes espaços oferecem condições de segurança para o lazer.
1: As águas recreativas são efetivamente muito controladas no que diz respeito à sua qualidade e que os banhistas podem estar muito descansados e tranquilos em relação à frequência tanto de estabelecimentos com piscinas recreativas quanto das praias fluviais. Isto porque, para além da vigilância que é realizada pelas unidades de saúde pública, existe ainda o controlo a que estão obrigadas as entidades gestoras. Portanto, no caso das praias fluviais, muitas das vezes são os próprios municípios que são responsáveis pelas análises de controlo. No caso de piscinas, São então as entidades que estiverem a gerir essas piscinas que estão obrigadas por lei a fazerem o controlo. E, portanto, os estabelecimentos, quando estão abertos e quando têm licença para operarem na área recreativa, efetivamente é porque oferecem condições de segurança para tal. E, portanto, acho que a comunidade pode e deve estar muito descansada em relação a essa questão.
0: A ULS da Guarda, através do Laboratório de Saúde Pública, garante, está a garantir a segurança das águas recreativas na região durante esta época balnear. 8 horas e 52 minutos, ponto final neste Jornal da Rádio F.

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A GNR, através do destacamento de trânsito da Guarda, apreendeu 16 veículos pesados de mercadorias por adulteração nos sistemas de controlo de emissões. O Executivo da Câmara da Guarda, em consenso, fez um balanço positivo das festas da cidade realizadas no Parque Urbano do Rio Dis. A ULS da Guarda, através de um laboratório de saúde pública, está a garantir a segurança das águas recreativas durante a época balnear.

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3: E hoje é quarta-feira, 12 de agosto. Quanto à previsão do estado do tempo, podemos contar com um dia de céu pouco nublado ou limpo, vento a soprar fraco a moderado e subida dos valores da temperatura, em especial no interior do país. A máxima prevista hoje para a Guarda é de 33 graus, Viseu 34 e Castelo Branco 38 graus. Agora avançamos para a informação neste Jornal da Rádio F.

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1: A GNR, através do Núcleo de Investigação Criminal de Acidentes de Viação do Destacamento de Trânsito da Guarda, apreendeu 16 veículos pesados de mercadorias por adulteração nos sistemas de controlo de emissões. No âmbito de uma operação relacionada com a adulteração dos sistemas de controlo de emissões poluentes e no decorrer de uma investigação que durava há cerca de um ano e três meses, os militares da GNR da Guarda deram cumprimento a três mandados de busca em oficinas, escritórios e parques de uma empresa e fiscalizaram 71 veículos pesados de mercadorias, dos quais 66 foram sujeitos a perícias, isto nos distritos de Leiria.

0: Leiria, Coimbra e Castelo Branco. No decorrer das diligências foram identificados 16 veículos com alterações nos respectivos sistemas eletrónicos suscetíveis de inibir a injeção de AdBlue e interferir no funcionamento de redução catalítica seletiva utilizado, no tratamento de gases de escape e na redução das emissões de óxidos de azoto, como refere o Tenente Coronel Seabra Ferreira, Relações Públicas do Comando Territorial da GNR da Guarda.
1: Apreendeu 16 veículos pesados de mercadorias por presumível alteração dos sistemas de controle de emissões de gases. Esta operação foi realizada nos distritos de Leiria, Coimbra e Castelo Branco. No âmbito desta operação policial, relacionada com a alteração dos sistemas de controle de emissões de gases poluentes, e no decorrer de uma investigação que durava há cerca de um ano e três meses, as unidades da Guarda deram cumprimento a três mandados de busca em oficinas, escritórios e em parques da empresa. Fiscalizaram 71 veículos pesados, mercadorias, dos quais 66 foram sujeitos a perícias. No decorrer destas diligências foram identificados 16 veículos com presumível alteração dos respectivos sistemas eletrónicos suscetíveis de inibir a injeção de AdBlue e interferir no funcionamento do sistema de redução catalítica seletiva, utilizado no tratamento dos gases de escape e na redução das emissões de óxido de azoto.
0: De acordo com a avaliação técnica efetuada pelos peritos, estima-se que a vantagem económica associada às alterações detectadas nos 16 veículos possa ascender a várias dezenas de milhares de euros. Da operação resultou a apreensão de 16 veículos pesados, 5 computadores, 3 equipamentos de diagnóstico e diversos equipamentos utilizados na programação eletrónica dos veículos.
1: Esta adulteração dos sistemas permite reduzir ou eliminar o consumo de AdBlue, diminuindo os custos da exploração de veículos, mas em simultâneo compromete o funcionamento dos mecanismos de controle de emissões poluentes e altera as características técnicas dos veículos. Na operação, resultou a apreensão de 16 veículos pesados de mercadorias, 5 computadores, 3 equipamentos de diagnóstico e diversos equipamentos utilizados na programação e alteração dos sistemas eletrónicos dos veículos. De acordo com a avaliação técnica efetuada pelos peritos que acompanharam a operação, estima-se que a vantagem económica associada às alterações detectadas nos 16 veículos possa ascender a várias dezenas de milhares de euros.
0: Esta operação contou com o apoio de diversas unidades da GNR.
1: Esta operação contou ainda com o apoio dos comandos territoriais de Leiria, Castelo Branco e de militares da secção de investigação criminal do Comando Territorial da Guarda.
0: A GNR, através do Núcleo de Investigação Criminal de Acidentes de Viação do Destacamento de Trânsito da Guarda, apreendeu 16 veículos pesados de mercadorias por adulteração nos sistemas de controlo de emissões poluentes. O Executivo da Câmara da Guarda, maioria e oposição, estão em consenso sobre o balanço que foi positivo das festas da cidade realizadas no Parque Urbano do Rio Diz. Segundo o Executivo Municipal, o balanço é francamente positivo e este evento atraiu mais de 20 mil pessoas. O evento foi realizado no Parque Urbano do Rio Diz e entre a maioria e a oposição valorizaram a escolha do local, embora com recomendações para edições futuras. O Presidente da Câmara da Guarda, Sérgio Costa, destacou o balanço positivo da iniciativa, mas sublinhou que a continuidade do modelo atual depende de uma análise rigorosa. Segundo o autarca, o município aguarda relatórios técnicos de diversas áreas para tomar decisões de curto e médio prazo sobre o figurino das festas da cidade no próximo ano.
2: Foram pouco mais de 20 mil pessoas que terão entrado nas festas da cidade, um balanço francamente positivo. Ainda aguardamos relatórios técnicos das mais diversas áreas, enfim, para estarmos munidos de todos os dados para depois podermos tomar decisões para o futuro. E as decisões para o futuro têm que ser tomadas no curto e médio prazo, para que no próximo ano, se assim continuarmos, ou se assim não continuarmos, temos que tomar decisões. Só depois dos relatórios técnicos todos vistos e analisados é que nós tomaremos decisões para o futuro.
0: Apesar do apoio à localização, os vereadores da oposição deixaram algumas sugestões. Do lado do PSD, João Prata sugeriu que o programa que este ano

0: foi essencialmente direcionado para os jovens, passa a contemplar outras faixas etárias no futuro para tornar as festas num excelente cartaz de visita à cidade.
1: Realizamos um conjunto do programa das festas da cidade.

0: Faz daquilo que decorreu, também temos as nossas sugestões para dar. O Sr. Presidente disse que não era a altura ainda para isso, mas ficamos a aguardar, porque seja pelos cidadãos que vieram ter connosco, seja pela nossa própria iniciativa, porque visitámos as festas, como é evidente, temos algumas sugestões a dar no sentido de reforçar, porque aqui o que se trata é procurarmos que as festas da cidade se tornem um bom cartaz, ou um excelente cartaz, para que mais pessoas possam visitar a Guarda, tendo em atenção que o programa da semana foi essencialmente direcionado para os jovens. Esperemos que o programa dos próximos anos possa contemplar também outros escalões etários.
1: Já António Monteirinho, do PS, classificou a organização e o local como francamente positivos, salientando a concordância da maioria dos cidadãos. Contudo, o vereador socialista apelou à coerência e estabilidade, defendendo que a Guarda não pode alterar o modelo e o local todos os anos se quiser criar uma marca identitária forte para as suas festas da cidade.
2: Para levar aquilo que foi a organização das festas da cidade, o local, a organização em si, pode saudar como francamente positivo, e esperemos que o Executivo Municipal mantenha uma certa coerência ao longo do tempo na realização destas festas. Nós não podemos todos os anos deixamos de ter uma marca identitária quando todos os anos alteramos o modelo, a forma, o local. Portanto, e salientamos esse acontecimento, que acho que foi participado e que os cidadãos da Guarda concordaram na sua grande maioria com a localização e também com aquilo que foi o desenvolvimento das festas da cidade.
1: Em resposta a estas intervenções, Sérgio Costa agradeceu os elogios, notando que as críticas do passado sobre a utilização do parque deram lugar ao reconhecimento da sua importância estratégica para a cidade.
3: Agradecemos isso, depois de no passado tudo criticarem, porque recuarmos alguns tempos atrás, que havia críticas de que usávamos o Parque Pobres, que não era para aquilo, que era para outra coisa qualquer. O Parque Urbano do Rio Viso é para todos, é para ser bem utilizado por todos, para levar cada vez mais pessoas ao Parque Urbano do Rio Viso. É por isso que ele serve e honra a quem fez essa obra à época. E naturalmente já agora honra a quem faz cada vez mais atividades naquela área imensa de cerca de 20 hectares que nós temos na nossa cidade e que deve ser cada vez mais valorizado. E agradecemos naturalmente os bons elogios, porque os elogios são para o poder político, as decisões foram nossas, mas também para todos a equipa técnica do município, que trabalhou arduamente para que as festas fossem uma realidade.
1: O Executivo da Câmara da Guarda, maioria e oposição, estão em consenso e fizeram um balanço positivo das festas da cidade realizadas no Parque Urbano do Rio Diz. A ULS da Guarda, através do Laboratório de Saúde Pública, está a garantir a segurança nas águas recreativas durante a época balnear. Esta unidade mantém uma vigilância rigorosa da qualidade das águas das praias fluviais e piscinas da região, na prevenção de riscos para a saúde e na detecção precoce de situações que possam comprometer a segurança dos banhistas. Ana Dionísio, técnica de microbiologia do Laboratório de Saúde Pública da Guarda, explicou à Rádio F que a monitorização das praias fluviais é regulada pela Agência Portuguesa do Ambiente e o laboratório foca-se na quantificação de bactérias. Se os valores obtidos excederem os máximos admissíveis, a praia poderá sofrer restrições de utilização.
4: A verificação analítica dos parâmetros de qualidade das águas, portanto, tanto as águas das praias fluviais como as águas das piscinas são reguladas por legislação específica. No que diz respeito às praias fluviais interiores, que é o caso das nossas, não é? São reguladas pela IAPA, pela Agência Portuguesa do Ambiente. A IAPA define quais são os parâmetros que devem ser realizados nestas águas e define também quais é que são os valores paramétricos, ou seja, os valores máximos admissíveis para esses mesmos ensaios nestas águas. Portanto, habitualmente aquilo que se faz nas águas das praias fluviais é a determinação e a quantificação de bactérias, no caso Escherichia coli e Enterococcus fecais, e depois emitimos os nossos resultados e fazemos a avaliação da conformidade de acordo então com os valores paramétricos que a APA definiu e que depois se traduz na conformidade ou não daquelas águas para poderem ser

0: utilizadas pelos banhistas. Se eventualmente aqueles valores excederem aquilo que está parametrizado e definido pela IAPA, nesse caso então a praia poderá ter restrições.
1: No que toca às piscinas, Ana Dionísio esclarece que o controle segue as normas da Direção-Geral de Saúde e é ainda mais abrangente, sublinhando que existem prioridades e valores paramétricos que são rigorosos e têm que ser cumpridos.
0: Em relação às piscinas, funciona de uma forma muito semelhante. Existe também uma legislação específica. No caso, seguimos uma norma da DGS, da Direção-Geral da Saúde, que define quais é que são os ensaios que devem ser realizados. Nas águas das piscinas, a análise é um pouco mais completa, consiste em determinações microbiológicas, mas também em determinações físico-químicas. Existem periodicidades que vêm definidas na norma da DGS. Também essa norma define os valores máximos admissíveis para cada um dos parâmetros. E então o nosso laboratório realiza todas essas determinações e depois confronta os resultados obtidos com os que a legislação permite.
1: A eficácia deste sistema assenta também numa logística rigorosa de recolha de amostras. Os técnicos de saúde ambiental das unidades de saúde pública recolhem as amostras e transportam-nos em malas térmicas refrigeradas até o laboratório da Guarda. O laboratório possui também técnicos certificados para a realização destas colheitas no âmbito do controlo.
0: São os técnicos de saúde ambiental da ULS da Guarda que fazem as colheitas nas praias fluviais da área de abrangência da ULS da Guarda. Fazemos também as análises de vigilância das praias fluviais interiores de concelhos que estão na abrangência de outras ULS, como por exemplo a ULS de Castelo Branco e a ULS de Viseu. Fazem as colheitas, transportam as amostras exatamente nas mesmas condições, em malas térmicas refrigeradas, e entregam-nas no laboratório para que possamos então realizar as análises. No caso das piscinas, funciona da mesma forma, todas as análises de vigilância são colhidas pelos técnicos de saúde ambiental das unidades de saúde pública das ULS a que pertencem, e o laboratório também tem técnicos certificados e acreditados para realizarem colheitas de amostras de águas. Neste caso, fazem as colheitas no âmbito do controlo.
1: Ana Dionísio reforça que as águas recreativas são altamente controladas. A técnica afirma que a comunidade pode estar descansada e tranquila, com a garantia de que estes espaços oferecem condições de segurança para o lazer.
0: As águas recreativas são efetivamente muito controladas no que diz respeito à sua qualidade e que os banhistas podem estar muito descansados e tranquilos em relação à frequência tanto de estabelecimentos com piscinas recreativas quanto das praias fluviais. Isto porque, para além da vigilância que é realizada pelas unidades de saúde pública, existe ainda o controlo a que estão obrigadas as entidades gestoras. Portanto, no caso das praias fluviais, muitas das vezes são os próprios municípios que são responsáveis pelas análises de controlo. No caso de piscinas, são então as entidades que estiverem a gerir essas piscinas que estão obrigadas por lei a fazerem o controlo. Portanto, os estabelecimentos, quando estão abertos e quando têm licença para operarem na área recreativa, efetivamente é porque oferecem condições de segurança para tal. E, portanto, acho que a comunidade pode e deve estar muito descansada em relação a essa questão.
1: A ULS da Guarda, através do Laboratório de Saúde Pública, está a garantir a segurança das águas recreativas na região durante esta época balnear.

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A GNR, através do destacamento de trânsito da Guarda, apreendeu 16 veículos pesados de mercadorias por adulteração nos sistemas de controlo de emissões. O Executivo da Câmara da Guarda, em consenso, fez um balanço positivo das festas da cidade realizadas no Parque Urbano do Rio Diz. A ULS da Guarda, através do Laboratório de Saúde Pública, está a garantir a segurança das águas recreativas durante a época balnear.

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3: E hoje é quarta-feira, 12 de agosto. Quanto à previsão do estado do tempo, podemos contar com um dia de céu pouco nublado do Olimpo, vento a soprar fraco a moderado e subida dos valores da temperatura, em especial no interior do país. A máxima prevista hoje para a Guarda é de 33 graus, Viseu 34 e Castelo Branco 38 graus. Agora avançamos para a informação neste Jornal da Rádio F.

0: Informação com Pedro Paula.
1: A GNR, através do Núcleo de Investigação Criminal de Acidentes de Viação do Destacamento de Trânsito da Guarda, apreendeu 16 veículos pesados de mercadorias por adulteração nos sistemas de controlo de emissões. No âmbito de uma operação relacionada com a adulteração dos sistemas de controlo de emissões poluentes e no decorrer de uma investigação que durava há cerca de um ano e três meses, os militares da GNR da Guarda deram cumprimento a 3 mandados de busca em oficinas, escritórios e parques de uma empresa e fiscalizaram 71 veículos pesados de mercadorias, dos quais 66 foram sujeitos a perícias, isto nos distritos de Leiria, Coimbra e Castelo Branco. No decorrer das diligências foram identificados 16 veículos com alterações nos respectivos sistemas eletrónicos suscetíveis de inibir a injeção de AdBlue e interferir no funcionamento de redução catalítica seletiva, utilizado, no tratamento de gases de escape e na redução das emissões de óxidos de azoto, como refere o Tenente Coronel Seabra Ferreira, Relações Públicas do Comando Territorial da GNR da Guarda.
2: Apreendeu 16 veículos pesados de mercadorias por presumível adulteração dos sistemas de controlo de emissões de gases. Esta operação foi realizada nos distritos de Leiria, Coimbra e Castelo Branco. No âmbito desta operação policial, relacionada com a adulteração dos sistemas de controlo de emissões de gases poluentes e no decorrer de uma investigação que durava há cerca de um ano e três meses, as unidades da Guarda deram cumprimento a 3 mandados de busca em oficinas, escritórios e em parques da empresa. Fiscalizaram 71 veículos pesados, mercadorias, dos quais 66 foram sujeitos a perícias. No decorrer destas diligências foram identificados 16 veículos com presumível alteração dos respectivos sistemas eletrónicos, suscetíveis de inibir a injeção de AdBlue e interferir no funcionamento do sistema de redução catalítica seletiva, utilizado no tratamento dos gases de escape e na redução das emissões de óxido de azoto.
1: De acordo com a avaliação técnica efetuada pelos peritos, estima-se que a vantagem económica associada às alterações detectadas nos 16 veículos possa ascender a várias dezenas de milhares de euros. Da operação resultou a apreensão de 16 veículos pesados, 5 computadores, 3 equipamentos de diagnóstico e diversos equipamentos utilizados na programação eletrónica dos veículos.
2: Esta adulteração dos sistemas permite reduzir ou eliminar o consumo de AdBlue, diminuindo os custos da exploração de veículos, mas em simultâneo compromete o funcionamento dos mecanismos de controle de emissões poluentes e altera as características técnicas dos veículos. Na operação, resultou a apreensão de 16 veículos pesados de mercadorias, 5 computadores, 3 equipamentos de diagnóstico e diversos equipamentos utilizados na programação e alteração dos sistemas eletrónicos dos veículos. De acordo com a avaliação técnica efetuada pelos peritos que acompanharam a operação, estima-se que a vantagem económica associada às alterações detectadas nos 16 veículos possa ascender a várias dezenas de milhares de euros.
1: Esta operação contou com o apoio de diversas unidades da GNR.
2: Esta operação contou ainda com o apoio dos comandos territoriais de Leiria, Castelo Branco e militares da secção de investigação criminal do Comando Territorial da Guarda.
1: A GNR, através do Núcleo de Investigação Criminal de Acidentes de Viação do Destacamento de Trânsito da Guarda, apreendeu 16 veículos pesados de mercadorias por adulteração nos sistemas de controlo de emissões poluentes. O Executivo da Câmara da Guarda, maioria e oposição, estão em consenso sobre o balanço que foi positivo das festas da cidade realizadas no Parque Urbano do Rio Diz. Segundo o Executivo Municipal, o balanço é francamente positivo e este evento atraiu mais de 20 mil pessoas. O evento foi realizado no Parque Urbano do Rio Diz e entre a maioria e a oposição valorizaram a escolha do local, embora com recomendações para edições futuras. O Presidente da Câmara da Guarda, Sérgio Costa, destacou o balanço positivo da iniciativa, mas sublinhou que a continuidade do modelo atual depende de uma análise rigorosa. Segundo o autarca, o município aguarda relatórios técnicos de diversas áreas para tomar decisões de curto e médio prazo sobre o figurino das festas da cidade no próximo ano.
3: São um pouco mais de 20 mil pessoas que terão entrado nas festas da cidade, um balanço francamente positivo. Ainda aguardamos relatórios técnicos das mais diversas áreas, enfim, para estarmos munidos de todos os dados para depois podermos tomar decisões para o futuro. E as decisões para o futuro têm que ser tomadas no curto e médio prazo, para que no próximo ano, se assim continuarmos, ou se assim não continuarmos, temos que tomar decisões. Só depois dos relatórios técnicos todos vistos e analisados é que nós tomaremos decisões para o futuro.
1: Apesar do apoio à localização, os vereadores da oposição deixaram algumas sugestões. Do lado do PSD, João Prata sugeriu que o programa, que este ano foi essencialmente direcionado para os jovens, passe a contemplar outras faixas etárias no futuro para tornar as festas num excelente cartaz de visita à cidade.
4: Analisámos o conjunto do programa das festas da cidade e deixámos aqui das festas da cidade, desde logo o local onde elas decorreram, como sabem os vereadores do PSD já, em relação à festa do fim do ano, entendemos e consideramos e deixámos essa sugestão que o Parque Urbano do Rio Dix é uma boa opção para esse espetáculo também. Foi positiva essa opção. Questionámos a Câmara Municipal, mas que se já havia alguma avaliação, quer em termos da bilheteira, quer em termos da análise que se faz daquilo que decorreu. Também temos as nossas sugestões para dar. O Sr. Presidente disse que não era a altura ainda para isso, mas ficamos a aguardar, porque seja pelos cidadãos que vieram ter connosco, seja pela nossa própria iniciativa, porque visitámos as festas, como é evidente, temos algumas sugestões a dar no sentido de reforçar, porque aqui o que se trata é procurarmos que as festas da cidade se tornem um bom cartaz, ou um excelente cartaz, para que mais pessoas possam visitar a Guarda, tendo em atenção que o programa da semana foi essencialmente direcionado para os jovens. Esperemos que o programa dos próximos anos possam contemplar também outros escalões etários.
1: Já António Monteirinho do PS classificou a organização e o local como francamente positivos, salientando a concordância da maioria dos cidadãos. Contudo, o vereador socialista apelou à coerência e estabilidade, defendendo que a Guarda não pode alterar

0: Nós não podemos todos os anos deixamos de ter uma marca identitária quando todos os anos alteramos o modelo, a forma, o local. Portanto, e salientámos esse acontecimento que acho que foi participado e que os cidadãos da Guarda concordaram na sua grande maioria com a localização e também com aquilo que foi o desenvolvimento das festas da cidade.
1: Em resposta a estas intervenções, Sérgio Costa agradeceu os elogios, notando que as críticas do passado sobre a utilização do parque deram lugar ao reconhecimento da sua importância estratégica para a cidade.
2: Agradecemos isso, depois de no passado tudo criticarem, porque recuarmos alguns tempos atrás, que havia críticas de que usávamos o Parque Pobres, que não era para aquilo, que era para outra coisa qualquer. O Parque Urbano do Rio Lisa é para todos, é para ser bem utilizado por todos, para levar cada vez mais pessoas ao Parque Urbano do Rio Lisa. É por isso que ele serve e honra a quem fez essa obra à época. E naturalmente já agora honra a quem faz cada vez mais atividades naquela área imensa de cerca de 20 hectares que nós temos na nossa cidade e que deve ser cada vez mais valorizado. E agradecemos naturalmente os bons elogios, porque os elogios são para o poder político, as decisões foram nossas, mas também para todos a equipa técnica do município, que trabalhou arduamente para que as festas fossem uma realidade.
1: O Executivo da Câmara da Guarda, maioria e oposição, estão em consenso e fizeram um balanço positivo das festas da cidade realizadas no Parque Urbano do Rio Diz. A ULS da Guarda, através do Laboratório de Saúde Pública, está a garantir a segurança nas águas recreativas durante a época balnear. Esta unidade mantém uma vigilância rigorosa da qualidade das águas das praias fluviais e piscinas da região, na prevenção de riscos para a saúde e na detecção precoce de situações que possam comprometer a segurança dos banhistas. Ana Dionísio, técnica de microbiologia do Laboratório de Saúde Pública da Guarda, explicou à Rádio F que a monitorização das praias fluviais é regulada pela Agência Portuguesa do Ambiente e o laboratório foca-se na quantificação de bactérias. Se os valores obtidos excederem os máximos admissíveis, a praia poderá sofrer restrições de utilização.
3: A verificação analítica dos parâmetros de qualidade das águas, portanto, tanto as águas das praias fluviais como as águas das piscinas são reguladas por legislação específica. No que diz respeito às praias fluviais interiores, que é o caso das nossas, não é? São reguladas pela IAPA, pela Agência Portuguesa do Ambiente. A IAPA define quais são os parâmetros que devem ser realizados nestas águas e define também quais é que são os valores paramétricos, ou seja, os valores máximos admissíveis para esses mesmos ensaios nestas águas. Portanto, habitualmente aquilo que se faz nas águas das praias fluviais é a determinação e a quantificação de bactérias, no caso Escherichia coli e Enterococcus fecais, e depois emitimos os nossos resultados e fazemos a avaliação da conformidade de acordo então com os valores paramétricos que a APA definiu e que depois se traduz na conformidade ou não daquelas águas para poderem ser utilizadas pelos banhistas. Se eventualmente aqueles valores excederem aquilo que está parametrizado e definido pela IAPA, nesse caso então a praia poderá ter restrições.
1: No que toca às piscinas, Ana Dionísio esclarece que o controle segue as normas da Direção-Geral de Saúde e é ainda mais abrangente, sublinhando que existem prioridades e valores paramétricos que são rigorosos e têm que ser cumpridos.
3: Em relação às piscinas, funciona de uma forma muito semelhante. Existe também uma legislação específica. No caso, seguimos uma norma da DGS, da Direção-Geral da Saúde, que define quais é que são os ensaios que devem ser realizados. Nas águas das piscinas, a análise é um pouco mais completa, consiste em determinações microbiológicas, mas também em determinações físico-químicas. Existem periodicidades que vêm definidas na norma da DGS. Também essa norma define os valores máximos admissíveis para cada um dos parâmetros. E então o nosso laboratório realiza todas essas determinações e depois confronta os resultados obtidos com os que a legislação permite.
1: A eficácia deste sistema assenta também numa logística rigorosa de recolha de amostras. Os técnicos de saúde ambiental das unidades de saúde pública

0: recolhem as amostras e transportam-nos em malas térmicas refrigeradas até ao laboratório da Guarda. O laboratório possui também técnicos certificados para a realização destas colheitas no âmbito do controlo.
1: São os técnicos de saúde ambiental da ULS da Guarda que fazem as colheitas nas praias fluviais da área de abrangência da ULS da Guarda. Fazemos também as análises de vigilância das praias fluviais interiores de concelhos que estão na abrangência de outras ULS, como por exemplo a ULS de Castelo Branco e a ULS de Viseu. Fazem as colheitas, transportam as amostras exatamente nas mesmas condições, em malas térmicas refrigeradas, e entregam-nas no laboratório para que possamos então realizar as análises. No caso das piscinas, funciona da mesma forma, todas as análises de vigilância são colhidas pelos técnicos de saúde ambiental das unidades de saúde pública das ULS a que pertencem, e o laboratório também tem técnicos certificados e acreditados para realizarem colheitas de amostras de águas. Neste caso, fazem as colheitas no âmbito do controlo.
0: Ana Dionísio reforça que as águas recreativas são altamente controladas. A técnica afirma que a comunidade pode estar descansada e tranquila, com a garantia de que estes espaços oferecem condições de segurança para o lazer.
1: As águas recreativas são efetivamente muito controladas no que diz respeito à sua qualidade, e que os banhistas podem estar muito descansados e tranquilos em relação à frequência tanto de estabelecimentos com piscinas recreativas quanto das praias fluviais. Isto porque, para além da vigilância que é realizada pelas unidades de saúde pública, existe ainda o controlo a que estão obrigadas as entidades gestoras. Portanto, no caso das praias fluviais, muitas das vezes são os próprios municípios que são responsáveis pelas análises de controlo. No caso de piscinas, são então as entidades que estiverem a gerir essas piscinas que estão obrigadas por lei a fazerem o controlo. Portanto, os estabelecimentos, quando estão abertos e quando têm licença para operarem na área recreativa, efetivamente é porque oferecem condições de segurança para tal. E, portanto, acho que a comunidade pode e deve estar muito descansada em relação a essa questão.
0: A ULS da Guarda, através do Laboratório de Saúde Pública, está a garantir a segurança das águas recreativas na região durante esta época balnear.

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A GNR, através do destacamento de trânsito da Guarda, apreendeu 16 veículos pesados de mercadorias por adulteração nos sistemas de controlo de emissões. O Executivo da Câmara da Guarda, em consenso, fez um balanço positivo das festas da cidade realizadas no Parque Urbano do Rio Dis. A ULS da Guarda, através do Laboratório de Saúde Pública, está a garantir a segurança das águas recreativas durante a época balnear.

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0: Informação com Pedro Paula.
1: A GNR, através do Núcleo de Investigação Criminal de Acidentes de Viação do Destacamento de Trânsito da Guarda, apreendeu 16 veículos pesados de mercadorias por adulteração nos sistemas de controlo de emissões. No âmbito de uma operação relacionada com a adulteração dos sistemas de controlo de emissões poluentes e no decorrer de uma investigação que durava há cerca de um ano e três meses, os militares da GNR da Guarda deram cumprimento a 3 mandados de busca em oficinas, escritórios e parques de uma empresa e fiscalizaram 71 veículos pesados de mercadorias, dos quais 66 foram sujeitos a perícias, isto nos distritos de Leiria, Coimbra e Castelo Branco. No decorrer das diligências foram identificados 16 veículos com alterações nos respectivos sistemas eletrónicos suscetíveis de inibir a injeção de AdBlue e interferir no funcionamento de redução catalítica seletiva, utilizado, no tratamento de gases de escape e na redução das emissões de óxidos de azoto, como refere o Tenente Coronel Seabra Ferreira, Relações Públicas do Comando Territorial da GNR da Guarda.
2: Apreendeu 16 veículos pesados de mercadorias por presumível adulteração dos sistemas de controlo de emissões de gases. Esta operação foi realizada nos distritos de Leiria, Coimbra e Castelo Branco. No âmbito desta operação policial, relacionada com a adulteração dos sistemas de controlo de emissões de gases poluentes e no decorrer de uma investigação que durava há cerca de um ano e três meses, as autoridades da Guarda deram cumprimento a 3 mandados de busca em oficinas, escritórios e em parques da empresa. Fiscalizaram 71 veículos pesados, mercadorias, dos quais 66 foram sujeitos a perícias. No decorrer destas diligências foram identificados 16 veículos com presumível alteração dos respectivos sistemas eletrónicos, suscetíveis de inibir a injeção de AdBlue e interferir no funcionamento do sistema de redução catalítica seletiva, utilizado no tratamento dos gases de escape e na redução das emissões de óxido de azoto.
1: De acordo com a avaliação técnica efetuada pelos peritos, estima-se que a vantagem económica associada às alterações detectadas nos 16 veículos possa ascender a várias dezenas de milhares de euros. Da operação resultou a apreensão de 16 veículos pesados, 5 computadores, 3 equipamentos de diagnóstico e diversos equipamentos utilizados na programação eletrónica dos veículos.
2: Esta adulteração dos sistemas permite reduzir ou eliminar o consumo de AdBlue, diminuindo os custos da exploração de veículos, mas em simultâneo compromete o funcionamento dos mecanismos de controle de emissões poluentes e altera as características técnicas dos veículos. Na operação, resultou a apreensão de 16 veículos pesados de mercadorias, 5 computadores, 3 equipamentos de diagnóstico e diversos equipamentos utilizados na programação e alteração dos sistemas eletrónicos dos veículos. De acordo com a avaliação técnica efetuada pelos peritos que acompanharam a operação, estima-se que a vantagem económica associada às alterações detectadas nos 16 veículos possa ascender a várias dezenas de milhares de euros.
1: Esta operação contou com o apoio de diversas unidades da GNR.
2: Esta operação contou ainda com o apoio dos comandos territoriais de Leiria, Castelo Branco e de militares da secção de investigação criminal do Comando Territorial da Guarda.
1: A GNR, através do Núcleo de Investigação Criminal de Acidentes de Viação do Destacamento de Trânsito da Guarda, apreendeu 16 veículos pesados de mercadorias por adulteração nos sistemas de controlo de emissões poluentes. O Executivo da Câmara da Guarda, maioria e oposição, estão em consenso sobre o balanço que foi positivo das festas da cidade realizadas no Parque Urbano do Rio Diz. Segundo o Executivo Municipal, o balanço é francamente positivo e este evento atraiu mais de 20 mil pessoas. O evento foi realizado no Parque Urbano do Rio Diz e entre a maioria e a oposição valorizaram a escolha do local, embora com recomendações para edições futuras. O Presidente da Câmara da Guarda, Sérgio Costa, destacou o balanço positivo da iniciativa, mas sublinhou que a continuidade do modelo atual depende de uma análise rigorosa. Segundo o autarca, o município aguarda relatórios técnicos de diversas áreas para tomar decisões de curto e médio prazo sobre o figurino das festas da cidade no próximo ano.
3: Foram um pouco mais de 20 mil pessoas que terão entrado nas festas da cidade, um balanço francamente positivo. Ainda aguardamos relatórios técnicos das mais diversas áreas, enfim, para estarmos munidos de todos os dados para depois podermos tomar decisões para o futuro. E as decisões para o futuro têm que ser tomadas no curto e médio prazo, para que no próximo ano, se assim continuarmos, ou se assim não continuarmos, temos que tomar decisões. Só depois dos relatórios técnicos todos vistos e analisados é que nós tomaremos decisões para o futuro.
1: Apesar do apoio à localização, os vereadores da oposição deixaram algumas sugestões. Do lado do PSD, João Prata sugeriu que o programa, que este ano foi essencialmente direcionado para os jovens, passe a contemplar outras faixas etárias no futuro para tornar as festas num excelente cartaz de visita à cidade.
4: Analisámos o conjunto do programa das festas da cidade e deixámos aqui das festas da cidade, desde logo o local onde elas decorreram. Como sabem, os vereadores do PSD já, em relação à festa do fim do ano, entendemos e consideramos e deixámos essa sugestão que o Parque Urbano do Rio Diz é uma boa opção para esse espetáculo também. Foi positiva essa opção. Questionámos a Câmara Municipal, neste caso se já havia alguma avaliação, quer em termos da bilheteira, quer em termos da análise que se faz daquilo que decorreu. Também temos as nossas sugestões para dar. O Sr. Presidente disse que não era a altura ainda para isso, mas ficamos a aguardar, porque seja pelos cidadãos que vieram ter connosco, seja pela nossa própria iniciativa, porque visitámos as festas, como é evidente, temos algumas sugestões a dar no sentido de reforçar, porque aqui o que se trata é procurarmos que as festas da cidade se tornem um bom cartaz, ou um excelente cartaz, para que mais pessoas possam visitar a Guarda, tendo em atenção que o programa da semana foi essencialmente direcionado para os jovens. Esperemos que o programa dos próximos anos possa contemplar também outros escolas etárias.
1: Já António Monteirinho, do PS, classificou a organização e o local como francamente positivos, salientando a concordância da maioria dos cidadãos. Contudo, o vereador socialista apelou à coerência e estabilidade, defendendo que a Guarda não pode alterar o modelo e o local todos os anos se quiser criar uma marca identitária forte para as suas festas da cidade.
2: Para levar aquilo que foi a organização das festas da cidade, o local, a organização em si, pode saudar como francamente positivo e esperemos que o Executivo Municipal mantenha uma certa coerência ao longo do tempo na realização destas festas. Nós não podemos todos os anos deixamos de ter uma marca identitária quando todos os anos alteramos o modelo, a forma, o local, portanto, e salientamos esse acontecimento que acho que foi participado e que os cidadãos da Guarda concordaram na sua grande maioria com a localização e também com aquilo que foi o desenvolvimento das festas da cidade.
1: Em resposta a estas intervenções, Sérgio Costa agradeceu os elogios, notando que as críticas do passado sobre a utilização do parque deram lugar ao reconhecimento da sua importância estratégica para a cidade.
3: Agradecemos isso, depois de no passado tudo criticarem, porque recuarmos alguns tempos atrás, havia críticas de que usávamos o Parque Pobres, que não era para aquilo, que era para outra coisa qualquer. O Parque Urbano do Rio Diz é para todos, é para ser bem utilizado por todos, para levar cada vez mais pessoas ao Parque Urbano do Rio Diz. É por isso que ele serve e honra a quem fez essa obra à época. E naturalmente já agora honra a quem faz cada vez mais atividades naquela área imensa de cerca de 20 hectares que nós temos na nossa cidade e que deve ser cada vez mais valorizado. E agradecemos naturalmente os bons elogios, porque os elogios são para o poder político, as decisões foram nossas, mas também para todos a equipa técnica do município, que trabalhou arduamente para que as festas fossem uma realidade.
1: O Executivo da Câmara da Guarda, maioria e oposição, estão em consenso e fizeram um balanço positivo das festas da cidade realizadas no Parque Urbano do Rio Diz. A ULS da Guarda, através do Laboratório de Saúde Pública, está a garantir a segurança nas águas recreativas durante a época balnear. Esta unidade mantém uma vigilância rigorosa da qualidade das águas das praias fluviais e piscinas da região, na prevenção de riscos para a saúde e na detecção precoce de situações que possam comprometer a segurança dos banhistas. Ana Dionísio, técnica de microbiologia do Laboratório de Saúde Pública da Guarda, explicou à Rádio F que a monitorização das praias fluviais é regulada pela Agência Portuguesa do Ambiente e o laboratório foca-se na quantificação de bactérias. Se os valores obtidos excederem os máximos admissíveis, a praia poderá sofrer restrições de utilização.
5: A verificação analítica dos parâmetros de qualidade das águas, portanto, tanto as águas das praias fluviais como as águas das piscinas são reguladas por legislação específica. No que diz respeito às praias fluviais interiores, que é o caso das nossas, não é? São reguladas pela IAPA, pela Agência Portuguesa do Ambiente. A IAPA define quais são os parâmetros que devem ser realizados nestas águas e define também quais é que são os valores paramétricos, ou seja, os valores máximos admissíveis para esses mesmos ensaios nestas águas. Portanto, habitualmente aquilo que se faz nas águas das praias fluviais é a determinação e a quantificação de bactérias, no caso Escherichia coli e Enterococcus fecais, e depois emitimos os nossos resultados e fazemos a avaliação da conformidade de acordo então com os valores paramétricos que a APA definiu e que depois se traduz na conformidade ou não daquelas águas para poderem ser utilizadas pelos banhistas. Se eventualmente aqueles valores excederem aquilo que está parametrizado e definido pela IAPA, nesse caso então a praia poderá ter restrições.
1: No que toca às piscinas, Ana Dionísio esclarece que o controle segue as normas da Direção-Geral de Saúde e é ainda mais abrangente, sublinhando que existem prioridades e valores paramétricos que são rigorosos e têm que ser cumpridos.
5: Em relação às piscinas, funciona de uma forma muito semelhante. Existe também uma legislação específica. No caso, seguimos uma norma da DGS, da Direção-Geral da Saúde, que define quais é que são os ensaios que devem ser realizados. Nas águas das piscinas, a análise é um pouco mais completa, consiste em determinações microbiológicas, mas também em determinações físico-químicas. Existem periodicidades que vêm definidas na norma da DGS. Também essa norma define os valores máximos admissíveis para cada um dos parâmetros. E então o nosso laboratório realiza todas essas determinações e depois confronta os resultados obtidos com os que a legislação permite.
1: A eficácia deste sistema assenta também numa logística rigorosa de recolha de amostras. Os técnicos de saúde ambiental das unidades de saúde pública recolhem as amostras e transportam-nos em malas térmicas refrigeradas até ao laboratório da Guarda. O laboratório possui também técnicos certificados para a realização destas colheitas no âmbito do controlo.
5: São os técnicos de saúde ambiental da ULS da Guarda que fazem as colheitas nas praias fluviais da área de abrangência da ULS da Guarda. Fazemos também as análises de vigilância das praias fluviais interiores de concelhos que estão na abrangência de outras ULS, como por exemplo a ULS de Castelo Branco e a ULS de Viseu. Fazem as colheitas, transportam as amostras exatamente nas mesmas condições, em malas térmicas refrigeradas, e entregam-nas no laboratório para que possamos então realizar as análises. No caso das piscinas, funciona da mesma forma. Todas as análises de vigilância são colhidas pelos técnicos de saúde ambiental das unidades de saúde pública das ULSs a que pertencem, e o laboratório também tem técnicos certificados e acreditados para realizarem colheitas de amostras de águas. Neste caso, fazem as colheitas no âmbito do controlo.
1: Ana Dionísio reforça que as águas recreativas são altamente controladas. A técnica afirma que a comunidade pode estar descansada e tranquila, com a garantia de que estes espaços oferecem condições de segurança para o lazer.
5: As águas recreativas são efetivamente muito controladas no que diz respeito à sua qualidade e que os banhistas podem estar muito descansados e tranquilos em relação à frequência tanto de estabelecimentos com piscinas recreativas, quanto das praias fluviais. Isto porque, para além da vigilância que é realizada pelas unidades de saúde pública, existe ainda o controlo a que estão obrigadas as entidades gestoras. Portanto, no caso das praias fluviais, muitas das vezes são os próprios municípios que são responsáveis pelas análises de controlo. No caso de piscinas, são então as entidades que estiverem a gerir essas piscinas que estão obrigadas por lei a fazerem o controlo. E, portanto, os estabelecimentos, quando estão abertos e quando têm licença para operarem na área recreativa, efetivamente é porque oferecem condições de segurança para tal. E, portanto, acho que a comunidade pode e deve estar muito descansada em relação a essa questão.
1: O LS da Guarda, através do Laboratório de Saúde Pública, garante, está a garantir a segurança das águas recreativas na região durante esta época balnear.

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A GNR, através do destacamento de trânsito da Guarda, apreendeu 16 veículos pesados de mercadorias por adulteração nos sistemas de controlo de emissões. O Executivo da Câmara da Guarda, em consenso, fez um balanço positivo das festas da cidade realizadas no Parque Urbano do Rio Diz. A ULS da Guarda, através do Laboratório de Saúde Pública, está a garantir a segurança das águas recreativas durante a época balnear.

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0: Informação com Pedro Paula.
1: A GNR, através do Núcleo de Investigação Criminal de Acidentes de Viação do Destacamento de Trânsito da Guarda, apreendeu 16 veículos pesados de mercadorias por adulteração nos sistemas de controlo de emissões. No âmbito de uma operação relacionada com a adulteração dos sistemas de controlo de emissões poluentes e no decorrer de uma investigação que durava há cerca de um ano e três meses, os militares da GNR da Guarda deram cumprimento a 3 mandados de busca em oficinas, escritórios e parques de uma empresa e fiscalizaram 71 veículos pesados de mercadorias, dos quais 66 foram sujeitos a perícias, isto nos distritos de Leiria, Coimbra e Castelo Branco. No decorrer das diligências foram identificados 16 veículos com alterações nos respectivos sistemas eletrónicos suscetíveis de inibir a injeção de AdBlue e interferir no funcionamento de redução catalítica seletiva, utilizado, no tratamento de gases de escape e na redução das emissões de óxidos de azoto, como refere o Tenente Coronel Seabra Ferreira, Relações Públicas do Comando Territorial da GNR da Guarda.
2: Apreendeu 16 veículos pesados de mercadorias por presumível adulteração dos sistemas de controlo de emissões de gases. Esta operação foi realizada nos distritos de Leiria, Coimbra e Castelo Branco. No âmbito desta operação policial, relacionada com a adulteração dos sistemas de controlo de emissões de gases poluentes e no decorrer de uma investigação que durava há cerca de um ano e três meses, as unidades da Guarda deram cumprimento a 3 mandados de busca em oficinas, escritórios e em parques da empresa. Fiscalizaram 71 veículos pesados, mercadorias, dos quais 66 foram sujeitos a perícias. No decorrer destas diligências foram identificados 16 veículos com presumível alteração dos respectivos sistemas eletrónicos suscetíveis de inibir a injeção de AdBlue e interferir no funcionamento do sistema de redução catalítica seletiva, utilizado no tratamento dos gases de escape e na redução das emissões de óxido de azoto.
1: De acordo com a avaliação técnica efetuada pelos peritos, estima-se que a vantagem económica associada às alterações detectadas nos 16 veículos possa ascender a várias dezenas de milhares de euros. Da operação resultou a apreensão de 16 veículos pesados, 5 computadores, 3 equipamentos de diagnóstico e diversos equipamentos utilizados na programação eletrónica dos veículos.
2: Esta adulteração dos sistemas permite reduzir ou eliminar o consumo de AdBlue, diminuindo os custos da exploração de veículos, mas em simultâneo compromete o funcionamento dos mecanismos de controle de emissões poluentes e altera as características técnicas dos veículos. Na operação, resultou a apreensão de 16 veículos pesados de mercadorias, 5 computadores, 3 equipamentos de diagnóstico e diversos equipamentos utilizados na programação e alteração dos sistemas eletrónicos dos veículos. De acordo com a avaliação técnica efetuada pelos peritos que acompanharam a operação, estima-se que a vantagem económica associada às alterações detectadas nos 16 veículos possa ascender a várias dezenas de milhares de euros.
1: Esta operação contou com o apoio de diversas unidades da GNR.
2: Esta operação contou ainda com o apoio dos comandos territoriais de Leiria, Castelo Branco e de militares da secção de investigação criminal do Comando Territorial da Guarda.
1: A GNR, através do Núcleo de Investigação Criminal de Acidentes de Viação do Destacamento de Trânsito da Guarda, apreendeu 16 veículos pesados de mercadorias por adulteração nos sistemas de controlo de emissões poluentes. O Executivo da Câmara da Guarda, maioria e oposição, estão em consenso sobre o balanço que foi positivo das festas da cidade realizadas no Parque Urbano do Rio Dix. Segundo o Executivo Municipal, o balanço é francamente positivo e este evento atraiu mais de 20 mil pessoas. O evento foi realizado no Parque Urbano do Rio Dix e entre a maioria e a oposição valorizaram a escolha do local, embora com recomendações para edições futuras. O Presidente da Câmara da Guarda, Sérgio Costa, destacou o balanço positivo da iniciativa, mas sublinhou que a continuidade do modelo atual depende de uma análise rigorosa. Segundo o autarca, o município aguarda relatórios técnicos de diversas áreas para tomar decisões de curto e médio prazo sobre o figurino das festas da cidade no próximo ano.
3: São um pouco mais de 20 mil pessoas que terão entrado nas festas da cidade, um balanço francamente positivo. Ainda aguardamos relatórios técnicos das mais diversas áreas, enfim, para estarmos munidos de todos os dados para depois podermos tomar decisões para o futuro. E as decisões para o futuro têm que ser tomadas no curto e médio prazo, para que no próximo ano, se assim continuarmos, ou se assim não continuarmos, temos que tomar decisões. Só depois dos relatórios técnicos todos vistos e analisados é que nós tomaremos decisões para o futuro.
1: Apesar do apoio à localização, os vereadores da oposição deixaram algumas sugestões. Do lado do PSD, João Prata sugeriu que o programa, que este ano foi essencialmente direcionado para os jovens, passe a contemplar outras faixas etárias no futuro para tornar as festas num excelente cartaz de visita à cidade.
4: Analisámos o conjunto do programa das festas da cidade e deixámos aqui das festas da cidade, desde logo o local onde elas decorreram. Como sabem, os vereadores do PSD já, em relação à festa do fim do ano, entendemos e consideramos e deixámos essa sugestão que o Parque Urbano do Rio Diz é uma boa opção para esse espetáculo também. Foi positiva essa opção. Questionámos a Câmara Municipal, neste caso se já havia alguma avaliação, quer em termos da bilheteira, quer em termos da análise que se faz daquilo que decorreu. Também temos as nossas sugestões para dar. O Sr. Presidente disse que não era a altura ainda para isso, mas ficamos a aguardar, porque seja pelos cidadãos que vieram ter connosco, seja pela nossa própria iniciativa, porque visitámos as festas, como é evidente, temos algumas sugestões a dar no sentido de reforçar, porque aqui o que se trata é procurarmos que as festas da cidade se tornem um bom cartaz, ou um excelente cartaz, para que mais pessoas possam visitar a Guarda, tendo em atenção que o programa da semana foi essencialmente direcionado para os jovens. Esperemos que o programa dos próximos anos possa contemplar também outros escalões etários.
1: Já António Monteirinho, do PS, classificou a organização e o local como francamente positivos, salientando a concordância da maioria dos cidadãos. Contudo, o vereador socialista apelou à coerência e estabilidade, defendendo que a Guarda não pode alterar o modelo e o local todos os anos se quiser criar uma marca identitária forte para as suas festas da cidade.
3: Para levar aquilo que foi a organização das festas da cidade, o local, a organização em si, pode saudar como francamente positivo e esperemos que o Executivo Municipal mantenha uma certa coerência ao longo do tempo na realização destas festas. Nós não podemos todos os anos deixamos de ter uma marca identitária quando todos os anos alteramos o modelo, a forma, o local. Portanto, e salientamos esse acontecimento que acho que foi participado e que os cidadãos da Guarda concordaram na sua grande maioria com a localização e também com aquilo que foi o desenvolvimento das festas da cidade.
1: Em resposta a estas intervenções, Sérgio Costa agradeceu os elogios, notando que as críticas do passado sobre a utilização do parque deram lugar ao reconhecimento da sua importância estratégica para a cidade.
3: Agradecemos isso, depois de no passado tudo criticarem, porque recuarmos alguns tempos atrás, que havia críticas de que usávamos o parque pobres, que não era para aquilo, que era para outra coisa qualquer. O Parque Urbano do Rio Diz é para todos, é para ser bem utilizado por todos, para levar cada vez mais pessoas ao Parque Urbano do Rio Diz. É para isso que ele serve e honra a quem fez essa obra à época. E naturalmente já agora honra a quem faz cada vez mais atividades naquela área imensa de cerca de 20 hectares que nós temos na nossa cidade e que deve ser cada vez mais valorizado. E agradecemos naturalmente os bons elogios, porque os elogios são para o poder político, as decisões foram nossas, mas também para todos a equipa técnica do município que trabalhou arduamente para que as festas fossem uma realidade.
1: O Executivo da Câmara da Guarda, maioria e oposição, estão em consenso e fizeram um balanço positivo das festas da cidade realizadas no Parque Urbano do Rio Diz. A ULS da Guarda, através do Laboratório de Saúde Pública, está a garantir a segurança nas águas recreativas durante a época balnear. Esta unidade mantém uma vigilância rigorosa da qualidade das águas das praias fluviais e piscinas da região, na prevenção de riscos para a saúde e na detecção precoce de situações que possam comprometer a segurança dos banhistas. Ana Dionísio, técnica de microbiologia do Laboratório de Saúde Pública da Guarda, explicou à Rádio F que a monitorização das praias fluviais é regulada pela Agência Portuguesa do Ambiente e o laboratório foca-se na quantificação de bactérias. Se os valores obtidos excederem os máximos admissíveis, a praia poderá sofrer restrições de utilização.
5: A verificação analítica dos parâmetros de qualidade das águas, portanto, tanto as águas das praias fluviais como as águas das piscinas são reguladas por legislação específica. No que diz respeito às praias fluviais interiores, que é o caso das nossas, não é? São reguladas pela IAPA, pela Agência Portuguesa do Ambiente. A IAPA define quais são os parâmetros que devem ser realizados nestas águas e define também quais é que são os valores paramétricos, ou seja, os valores máximos admissíveis para esses mesmos ensaios nestas águas. Portanto, habitualmente aquilo que se faz nas águas das praias fluviais é a determinação e a quantificação de bactérias, no caso Escherichia coli e Enterococcus fecais, e depois emitimos os nossos resultados e fazemos a avaliação da conformidade, de acordo então com os valores paramétricos que a APA definiu e que depois se traduz na conformidade ou não daquelas águas para poderem ser utilizadas pelos banhistas. Se eventualmente aqueles valores excederem aquilo que está parametrizado e definido pela IAPA, nesse caso então a praia poderá ter restrições.
1: No que toca às piscinas, Ana Dionísio esclarece que o controle segue as normas da Direção-Geral de Saúde e é ainda mais abrangente, sublinhando que existem prioridades e valores paramétricos que são rigorosos e têm que ser cumpridos.
5: Em relação às piscinas, funciona de uma forma muito semelhante. Existe também uma legislação específica. No caso, seguimos uma norma da DGS, da Direção-Geral da Saúde, que define quais é que são os ensaios que devem ser realizados. Nas águas das piscinas, a análise é um pouco mais completa, consiste em determinações microbiológicas, mas também em determinações físico-químicas. Existem periodicidades que vêm definidas na norma da DGS. Também essa norma define os valores máximos admissíveis para cada um dos parâmetros. E então o nosso laboratório realiza todas essas determinações e depois confronta os resultados obtidos com os que a legislação permite.
1: A eficácia deste sistema assenta também numa logística rigorosa de recolha de amostras. Os técnicos de saúde ambiental das unidades de saúde pública recolhem as amostras e transportam-nos em malas térmicas refrigeradas até ao laboratório da Guarda. O laboratório possui também técnicos certificados para a realização destas colheitas no âmbito do controlo.
5: São os técnicos de saúde ambiental da ULS da Guarda que fazem as colheitas nas praias fluviais da área de abrangência da ULS da Guarda. Fazemos também as análises de vigilância das praias fluviais interiores de concelhos que estão na abrangência de outras ULS, como por exemplo a ULS de Castelo Branco e a ULS de Viseu. Fazem as colheitas, transportam as amostras exatamente nas mesmas condições, em malas térmicas refrigeradas, e entregam-nas no laboratório para que possamos então realizar as análises. No caso das piscinas, funciona da mesma forma. Todas as análises de vigilância são colhidas pelos técnicos de saúde ambiental das unidades de saúde pública das ULS a que pertencem, e o laboratório também tem técnicos certificados e acreditados para realizarem colheitas de amostras de águas. Neste caso, fazem as colheitas no âmbito do controlo.
1: Ana Dionísio reforça que as águas recreativas são altamente controladas. A técnica afirma que a comunidade pode estar descansada e tranquila, com a garantia de que estes espaços oferecem condições de segurança para o lazer.
5: As águas recreativas são efetivamente muito controladas no que diz respeito à sua qualidade e que os banhistas podem estar muito descansados e tranquilos em relação à frequência tanto de estabelecimentos com piscinas recreativas quanto das praias fluviais. Isto porque, para além da vigilância que é realizada pelas unidades de saúde pública, existe ainda o controlo a que estão obrigadas as entidades gestoras. Portanto, no caso das praias fluviais, muitas das vezes são os próprios municípios que são responsáveis pelas análises de controlo. No caso de piscinas, são então as entidades que estiverem a gerir essas piscinas que estão obrigadas por lei a fazerem o controlo. E, portanto, os estabelecimentos, quando estão abertos e quando têm licença para operarem na área recreativa, efetivamente é porque oferecem condições de segurança para tal. E, portanto, acho que a comunidade pode e deve estar muito descansada em relação a essa questão.
1: A ULS da Guarda, através do Laboratório de Saúde Pública, garante, está a garantir a segurança das águas recreativas na região durante esta época balnear.
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